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1: São 3 horas.
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1: São 4 horas.
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1: São 9 horas.
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1: São 13 horas.
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2: A Unidade Local de Saúde do Baixo Alentejo identificou 3 casos de sarampo em quase 500 contactos de risco, isto no concelho de Beja, desde o início de abril. O médico da Autoridade de Saúde Local, Bruno Pinto de Rebelo, revelou que os 3 casos de sarampo foram identificados em adultos entre os 30 e os 55 anos. 2 dos episódios ocorreram em pessoas não vacinadas e um outro no indivíduo de esquema vacinal recomendado pelo Programa Nacional de Vacinação. Em Évora, o francês Yessiton vai dar uma conferência na Academia do Vagar. Isto será realizado, segundo o Évora 27, no dia, na próxima quinta-feira, pelas 18 horas, em Évora. Entretanto, também a população de Évora foi convidada para uma caminhada rumo ao futuro. Hospital Central do Alentejo, caminhada para o futuro, foi o lema escolhido pela Unidade Local de Saúde do Alentejo Central, que promove no próximo sábado, a partir das 9h30, esta caminhada. Para finalizar, o Lusitano de Évora conquistou a taça Dinis Vital em equipa B. O Hockey Clube de Patinagem de Grândola está nas meias-finais do Campeonato Nacional de Sub-23 e o Juventude Sport Clube inaugurou um novo complexo, um complexo destinado ao futuro dos jovens, isto dito pelo seu presidente.
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1: São 15 horas.
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3: A unidade do local de saúde do Baixo Alentejo identificou 3 casos de sarampo em quase 500 contactos de risco, isto no concelho de Beja, desde o início de abril. O médico da autoridade de saúde local, Bruno Pinto Rebelo, revelou que os 3 casos de sarampo foram identificados em adultos entre os 30 e os 55 anos. 2 dos episódios ocorreram em pessoas não vacinadas e um outro no indivíduo de esquema vacinal recomendado pelo Programa Nacional de Vacinação. Em Évora, o francês Yessiton vai dar uma conferência na Academia do Vagar. Isto será realizado, segundo o Évora 27, na próxima quinta-feira, pelas 18 horas, em Évora. Entretanto, também a população de Évora foi convidada para uma caminhada rumo ao futuro. Hospital Central do Alentejo, caminhada para o futuro, foi o lema escolhido pela Unidade Local de Saúde do Alentejo Central, que promove no próximo sábado, a partir das 9h30, esta caminhada. Para finalizar, o Lusitano de Évora conquistou a taça Dinis Vital em equipa B. O Hockey Clube de Patinagem de Grândola está nas meias-finais do Campeonato Nacional de Sub-23 e o Juventude Sport Clube inaugurou um novo complexo destinado ao futuro dos jovens, isto dito pelo seu presidente.
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0: cortando aqui a voz ao João Gil, mas porque estamos na presença de Tomás Rodrigues e de Afonso Leal, aqui na Rádio Telefonia do Alentejo, 103.2, para vos trazer aqui à conversa sobre um tema interessantíssimo, que ontem foi o primeiro concerto deste festival, mas um festival original, um festival que se chama Évora Chambers Music Series e que tem como média partners precisamente o Diário do Sul e a Rádio Telefonia do Alentejo. E nada melhor do que para falar, este ciclo de concertos é organizado pelo Tomás Rodrigues e pelo Nuno Monteiro, que não está aqui presente, mas que está a ouvir-nos seguramente. Um abraço para ele, parabéns pelo sucesso de ontem, parabéns a todos os alunos da Universidade de Évora que colaboraram ontem ao fim da tarde à apresentação. Enfim, só lamento que a maior parte das instituições não adira a estas coisas e que digam que só sabem depois delas acontecerem, quando elas são subejamente divulgadas, mas enfim, isso é para outras questões. E agora o Tomás é que me vai contar como é que nasceu esta ideia de fazer este ciclo de concertos.
1: Boa tarde. Este ciclo surgiu com a missão de dar visibilidade a grupos de músicos emergentes da cidade de Évora, constituídos por e formados por alunos do curso de música. Isso surge duplamente também com a missão de enriquecer a cultura musical e de programação musical da cidade de Évora.
0: Este ciclo tem quantos concertos?
1: Ao longo deste ciclo vão decorrer 10 concertos, o qual o primeiro foi ontem, conta com a participação de 14 grupos e mais de 70 músicos.
0: Mas há uma coisa que me está aqui a deixar curioso. Como é que se organiza uma coisa destas? Isto demora meses e meses a organizar. E como é que se consegue depois arranjar estes grupos? Estes grupos estão todos ligados à Universidade de Évora?
1: Sim, os grupos são constituídos por alunos do Departamento de Música. E sim.
0: Ou seja, há aqui são grupos que são versáteis que se formam, digamos que em contexto escolar, de académico, e que depois escolhem uma determinada área e vocês vão digamos apresentando os vossos trabalhos. É essa mais ou menos?
1: Sim, os grupos, alguns foram criados em contexto académico, no entanto já muitos têm trabalho fora do meio académico, trabalhando profissionalmente no panorama musical além de género e nacional.
0: Ah, sim. Então, diz-me lá aqui, para já ontem, no auditório da universidade, foi um trio que atuou, não é? Mas na apresentação, quem estava? Que grupo era aquele que fez a apresentação?
1: Na apresentação ou na cerimónia?
0: Apresentação oficial.
1: Na cerimónia de apresentação tivemos o Lumes Quinteto, um quinteto constituído por 4 violinos e um piano. E depois, mais à noite, tivemos um trio constituído por saxofone, clarinete e piano, que são os Sirius Act Trio.
0: E hoje vamos ter?
1: Hoje não temos concerto nenhum. O próximo concerto é amanhã às 6 da tarde,
0: amanhã,
1: que é do Ensemble de Saxofones da Universidade de Évora.
0: Sim.
1: Qual eu e o Afonso Leal fazemos parte.
0: Ah, exatamente. E esse concerto será na Casa de Burgos?
1: Exatamente.
0: No centro histórico. E tu falaste do Afonso Leal, que está aqui connosco também. O Afonso vai amanhã apresentar este concerto. E o que é que se pode esperar?
2: Antes de mais, boa tarde. O nosso grupo, o Ensemble de Saxofones, é um grupo bastante versátil. Eu penso que a maior parte dos grupos da nossa universidade acabam por ser assim. Nós, durante o ano, temos uma disciplina que é a música de câmara, que nos prepara para este tipo de apresentações, onde temos de preparar repertório para concertos, para diversificar os concertos. Pronto, e o nosso concerto irá se inserir mais no contexto contemporâneo. Vamos tocar 5 obras, 2 delas de compositores portugueses. Uma delas é o Divertimento número 1 de Jolie Braga Santos, um compositor muito famoso da fase ali do meio do século XX, um dos compositores portugueses mais importantes, Iremos tocar também O Labirinto, de Lino Guerreiro, um dos compositores atuais mais importantes do nosso contexto nacional. Iremos apresentar também uma peça para saxofone solo, que é o Sigul, que é do Concerto Birds. Outra das peças é o As One, da Jenny Watson, uma compositora inglesa contemporânea também, que escreveu há pouco tempo este grupo, esta peça para ensemble de saxofones, e que foi estreada por nós no intercâmbio de saxofones
1: que aconteceu recentemente
2: entre a Universidade de Évora e a Universidade do Minho. E vamos tocar por fim, falta-nos uma das obras, que é um frevo brasileiro, que é inspirada assim, em melodias mais brasileiras, uma música mais mexida, para terminar o concerto assim, de forma mais divertida.
0: E tu colaboras com outros grupos destes? Ou é só...
2: Isto vai variando muito de ano para ano. Por exemplo, o ano passado eu e o Tomás estivemos num quarteto juntos durante o primeiro semestre, mas por exemplo nós depois podemos optar por fazer ensemble, por fazer outros grupos à nossa escolha. E neste ano estou apenas a fazer parte do ensemble de saxofones.
0: Muito bem. Voltando aqui ao Tomás, o resto do programa da semana, queres falar um pouco sobre isso? Portanto, já sabemos que amanhã vamos ter no auditório, amanhã é na CCDR,
1: vamos ter na Casa de Burgos,
0: na Casa de Burgos da Cultura, e depois será na quinta-feira, é isso?
1: Depois temos outro concerto às 9 da noite.
0: Ah, sim.
1: Amanhã também, do ensemble de percussão da Universidade de Évora. Será um concerto muito interessante, que vai ser no Auditório Christopher Bockmann. Ainda esta semana teremos também um concerto, esta quinta-feira, às 5 da tarde, na Biblioteca Pública de Évora, com o ensemble de clarinetes da Universidade de Évora.
0: Isso será às 18 horas na Biblioteca Pública, não é?
1: Será às 17.
0: Às 17, aqui está às 18.
1: Houve um lapso no programa
0: então,
1: inicial.
0: Então, atenção, que é às 17 horas. Depois, no dia seguinte, no dia 25, será no Palácio do Manuel.
1: Sim, no dia 25 contamos com um concerto do Ala Quartet, uma formação muito interessante, constituído por um saxofone, dois clarinetes e flauta. Uma formação pouco tradicional, mas que fizeram adaptações do repertório de quarteto de saxofones e funciona bastante bem. Será às 6 da tarde no Palácio do Manuel.
0: Nesse dia à noite não há nada?
1: Nesse dia à noite não há concerto.
0: E depois?
1: Depois, continuando, dia 26, às 6 da tarde, teremos um concerto do Atma Duo e de um outro duo constituído por Sara Araújo e Bruno. Vamos ter o Atma Duo, que é um duo constituído... o concerto tem dois duos, é constituído por dois duos, um de acordeão e canto, outro de guitarra e canto, e será na Rota dos Vinhos do Alentejo, às 6 da tarde.
0: Sim, a Rota dos Vinhos, para quem não sabe, é mesmo junto à Sé.
1: É um dos parceiros oficiais.
0: É parceiro
1: desta
0: e é um sítio belíssimo para concertos. E passarem muita gente, temos por um caminho para entrar lá para dentro. É uma oportunidade única, até para os turistas é bom, não é? E depois, dia 27?
1: Ainda no dia 26, temos um concerto às 9 da noite, na sala de espelhos do Colégio Mateus de Aranda, do grupo que tocou ontem na cerimónia de abertura, do Mundo Quinteto. Será também um concerto interessante.
0: Sim.
1: No dia 27, teremos um concerto do Strat Flute Trio e Zenith Saxophone Quartet, do qual eu faço parte, do quarteto de saxofones.
0: Sim. Este ano no Inatel.
1: Será no Museu da Fundação Inatel, às 9 da noite.
0: Sim, é no átrio ou...
1: Será no salão do primeiro piso do museu. Sim.
0: Ah, sim, senhor. Muito bem. Também é um sítio muito bom e muito central.
1: Uma sala muito boa.
0: E muito central.
1: Acusticamente, sim.
0: Terá uma acústica boa, suponho eu.
1: Sim. Sala
0: 28.
1: Dia 28 é um dos dias que temos mais grupos a se apresentarem, que começa às 6 da tarde no Auditório Christopher Bockmann. Temos um duo de percussão, que é o Dapa Percussion Duo, um quinteto de metais, que é o Aurum Quintet, e para terminar teremos o ensemble de trompetes da Universidade de Évora. Depois, à noite do dia 28, às 21, teremos o concerto de encerramento no Hotel Mar de Aracdute, um concerto da cantora lírica Carolina Duarte.
0: Muito bem, isto às 21 horas no Mardar Aqueduto, que também é exatamente, um parceiro.
1: Que também é um dos parceiros oficiais desta iniciativa.
0: Sim, sim, então, ou seja, como parceiros, vocês tinham os vinhos do Alentejo, o Mardar e.
1: E a União de Freguesias do Centro Histórico.
0: A União
1: Histórico.
0: De Freguesias, exatamente. Muito bem, e então. Já aqui temos, já falámos mais ou menos da ideia. Isto foste tu e o Nuno Monteiro. Que
1: exatamente.
0: Conceberam esta. Já explicaste também por pensarem que seria bom e complementar para a cidade, mas como é que os dois. Como é que se fez uma ideia destas e como é que se concebe uma ideia destas que envolve 10 concertos, 14 grupos, 70 músicos? Isto é quase.
1: A ideia surgiu no início deste mês. E sendo o objetivo principal dar visibilidade a estes grupos emergentes que se vão formando, e juntei-me ao Nuno para esta organização, sim, para fazer ainda acontecer tinha que ser neste mês, porque se não fosse agora em maio, já não iríamos contar com a presença de alguns alunos finalistas,
0: pois, claro,
1: que
0: claro.
1: Terminariam a licenciatura e já não estariam cá no próximo ano, claro. Ou no final deste ano. Então decidimos mesmo, terá de ser em maio, e pronto. Fizemos o
0: muito bem, Afonso, o que é que dirias aqui aos nossos ouvintes, para os convidares para ver primeiro o teu espetáculo e depois os outros?
2: Eu acho que, acima de tudo, um dos grandes problemas da cultura em Portugal é a pouca valorização, e acho que esta iniciativa é muito importante para nós, músicos, daí eu sentir que também, se calhar, para o Tomás acabou por ser fácil arranjar tantos grupos que quisessem participar, porque a verdade é que é uma iniciativa que ainda não tinha surgido em Évora e que é importante para nós mesmos, para nós conseguirmos a visibilidade. E eu acho que, acima de tudo, eu acho que nós em Portugal temos muito aquele hábito de deixar que lá fora é que existe a qualidade e lá fora é que se encontra aquilo que é bom, e acho que muitas das vezes, mesmo ao pé de nós, existe muita música de qualidade, muitos músicos bons, e acho que é uma excelente oportunidade, visto que em Portugal não existem muitas, é uma excelente oportunidade as pessoas ouvirem música instrumental ao vivo. Eu também dou aulas e costumo dizer isso aos meus alunos, que em Portugal é muito difícil, ou às vezes é muito caro, ou é muito inacessível nós conseguirmos assistir a música instrumental ou coral ou qualquer que seja o tipo de música ao vivo, e acho que é uma oportunidade única, ainda por cima sendo de entrada livre, não se cobra nada, acho que é uma oportunidade única de ouvirem músicos que estão a estudar para ser profissionais, para trabalharem nesta área, e é uma forma de...
1: Muitos dos quais já são profissionais.
2: Já são profissionais, exato. E acho que é uma oportunidade única por isso mesmo, de ganhar um conhecimento e de conhecer instrumentos novos, porque a verdade é que, por exemplo, eu recordo-me agora aqui, eu sei que o ensemble de percussão, tenho alguns amigos mais chegados do ensemble de percussão, irão tocar uma obra mais contemporânea, que irão utilizar candeeiros, por exemplo, uma coisa que não se costuma ver tão... de forma tão regular. Então daí eu sentir que é uma oportunidade mesmo única das pessoas terem a oportunidade de ouvirem música ao vivo, especialmente música instrumental de qualidade.
0: Sim, sim, e eu corroboro essa ideia, porque ainda ontem na apresentação, de facto, quando tu ouves aqueles violinos a chorarem, pá, aquilo é fantástico, é uma coisa, e os nossos ouvintes de certeza que vão gostar. Acho que é uma oportunidade muito, muito interessante, e de facto estão de parabéns todos, especialmente o Tomás e o Nuno. O Nuno também faz parte aqui da mobília da casa, é um excelente promotor do que se faz de bom no Alentejo, tem uma excelente ligação convosco, com a Universidade de Évora e com os alunos de artes e música, e por isso ele também consegue fazer estes movimentos extremamente interessantes e que são muito difíceis de fazer, mas depois dão um resultado extremamente interessante. Por isso, Tomás, para fechar, o que é que mensagem queres deixar aqui aos nossos ouvintes?
1: Pronto, quero convidar todos nestes próximos dias a virem assistir aos concertos, é sem dúvida uma oportunidade única. Visto que
0: até porque são em vários sítios, né? Portanto, vários horários.
1: Diversos concertos em diversos pontos do Centro Histórico de Évora.
0: E todos grátis.
1: Todos gratuitos, sim, concertos dos quais todos gratuitos, de formações muito variadas e diferentes, o que para o público geral é bastante bom. Ficam a conhecer um espectro muito grande da música erudita e música de câmara e de estilos musicais muito variados.
0: Muito bem, Então, o convite está feito. Penso que há vontade dos nossos ouvintes de vos conhecer e vamos esperar que seja um sucesso para todos. Entretanto, a Rádio e a Telefonia e o Diário do Sul vão acompanhar diariamente este vosso ciclo. Muitos parabéns e esperamos que seja para continuar.

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1: São 16 horas.
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1: Aprender a cantar, eu acho que foi muita cena da rua, ver coisas na internet e reproduzir na rua. Tentativa, erro. E acho que aos poucos a voz também vai ficando calibrada, vai.
0: A minha não calibrou. Olha que a minha
1: quanto
0: não calibrou.
1: Mais treinares. Não, mas às vezes sabes que uma coisa que é muito importante e que eu também um dia quero ter é aulas de canto. Nunca tive. E acho que quem canta é importante. Super importante. Já fiz terapia da fala e um complemento é sempre as aulas de canto, que ajudam-nos a usar e a aprender a usar o instrumento que nós temos, que neste caso é a voz. Mais redes sociais: Tim_ping no Instagram, Tim_da_ping no TikTok, Tim_ping no Facebook, Tim_ping na vida real.
0: É tudo à volta do mesmo.
1: Às vezes as pessoas dizem assim: é pá, eu não me lembro do teu nome. É Tino? Eu não, Tino. Ok, Tino. Eu pronto, está bem. Aceito.
0: É o Tino.
1: Mas pronto, não, tipo.
2: Tinho.
1: N-H-O.
2: Nho.
1: N-H-O.
2: Como o mês 6.
1: Nho. Podia ser Tilho.
2: Tinho Pinho.
0: E estamos na reta final. Terminar aí com uma musiquinha. Nós vamos nos despedir entretanto e tu podes começar já. Obrigada, primeiro que tudo, Tinho, por ter estado aqui no nosso programa, por ter estado connosco, por te estarem a ouvir aí em casa, por teres aceito este convite, que
1: obrigado.
0: Eu sabia que tu não falhavas. Não se esqueçam que todas as terças-feiras, das 18 às 20, nós vamos estar aqui
2: em direto.
0: E quem não nos conseguir acompanhar, pode nos ouvir depois ao sábado em repetição.
2: Portanto, eu sou o Bruno Cremês, Carla Villanova.
0: Tinho, até para a semana.
2: Até para a semana, pessoal.

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1: São 20 horas.
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3: A Unidade Local de Saúde do Baixo Alentejo identificou 3 casos de sarampo em quase 500 contactos de risco, isto no Conselho de Beja, desde o início de abril. O médico da Autoridade de Saúde Local, Bruno Pinto Rebelo, revelou que os 3 casos de sarampo foram identificados em adultos entre os 30 e os 55 anos. 2 dos episódios ocorreram em pessoas não vacinadas e um outro no indivíduo de esquema vacinal recomendado pelo Programa Nacional de Vacinação. Em Évora, o francês Yessiton vai dar uma conferência na Academia do Vagar. Isto será realizado, segundo o Évora 27, no dia, na próxima quinta-feira, pelas 18 horas, em Évora. Entretanto, também a população de Évora foi convidada para uma caminhada rumo ao futuro Hospital Central do Alentejo, caminhada para o futuro, foi o lema escolhido pela Unidade Local de Saúde do Alentejo Central, que promove no próximo sábado, a partir das 9h30, esta caminhada. Para finalizar, o Lusitano de Évora conquistou a taça Dinis Vital em equipa B, o Hockey Clube de Patinagem de Grândola está nas meias-finais do Campeonato Nacional de Sub-23 e o Juventude Sport Clube inaugurou um novo complexo, um complexo destinado ao futuro dos jovens, isto dito pelo seu presidente.
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1: São 21 horas.
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1: São 23 horas.
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0: Olá, muito bom dia. Bem-vindos a mais uma emissão de 6 válvulas, número 13, nesta décima série. Cá estamos nós. Uma recordação fantástica. Mais de 30 anos tem este som maravilhoso, Sisters of Mercy. Quase tantos anos como 16, hein, Gonçalo?
1: Quase que eles nos apanhavam.
0: Já viste? É tão bom ouvir isto. Tão bom. Não sei, eu gosto muito.
1: Logo por uma manhã de domingo, é o ritmo certo.
0: Fantástico, Sisters of Mercy. por aí, Gonçalo? Fantástico. Olha, como é que estás?
1: Estamos prontos para começar mais uma sessão de desporto motorizado aqui na Rádio Telefonia.
0: Mais uma secção
1: de desporto motorizado na Telefonia do Alentejo. É um gosto, estamos cá neste domingo. Naturalmente a companhia é bastante agradável, sem dúvida nenhuma, mas temos muita coisa para falar hoje, ainda sem Fórmula 1, está quase. Vamos para o Canadá, onde há para já a greve das senhoras trabalhadoras do sexo.
0: Não sei o que é que isso pode ter a ver com a Fórmula 1.
1: Mas sei que, efetivamente, algo se passa no reino do Canadá, António.
0: Ora bem, vamos falar hoje de WRC. Terminou na semana passada mais uma, o 59º Rally de Portugal. Já lá vamos falar um bocadinho dele. Rally do município de São Vicente, na Madeira, aquilo correu muito mal em termos de acidentes, dois acidentes brutais, principalmente o segundo, o do Emanuel, que... Viste as imagens, Gonçalo?
1: Caiu para uma
0: Viste as imagens?
1: Vi de longe. Brutal.
0: MotoGP, também estamos aqui na Catalunha. Superbikes, tudo a correr de mal a pior para a BMW, mas já lá vamos. Fórmula E, mais uma vez, Félix da Costa, quer é o primeiro lugar. Eu não sei, mas a culpa é do senhor Tictum, que vai à frente dele e que o tapa, mas era inevitável. 10 pontinhos foram à vida, já vamos falar nisso também. Rampa da Falperra, antanho, Gonçalo, em antanho tu vias na RTP2. Agora não vês em lado nenhum, agora vês via streaming, quando tu consegues apanhar o streaming.
1: E depois também muitas corridas no Algarve, não vale a pena estarmos para já destacar, mas mais de 300 pilotos a correrem este fim de semana no autódromo.
0: É o Campeonato Nacional de Velocidade, que regressa ao autódromo do Algarve.

0: Vamos então falar aqui um bocadinho, quem que o 19º Rally de Portugal, Temple of Love, Gonçalo Alain, Templo do Amor
1: clássico.
0: Aqui. Fantástico, 1992, esta para ti, Gonçalo. Sabes que recordei-me deste álbum, porque tenho estado a ouvir aquelas coisinhas velhas, umas coisinhas redondas, pretas com um buraquinho no meio, sabes o que é?
1: Uhum.
0: Portanto, pode ser que as pessoas lá em casa
1: não sabem
0: o que é, exatamente. E então, fui dar também com uma quantidade de coisas destas senhoras, e entre CDs e essas rodelas pretas, com um buraquinho no meio, tem algumas coisinhas, e é fantástico recordar Sisters of Mercy.
2: Esta voz fantástica.
0: E uma senhora com uma voz divinal. Ok, aqui com o 19º Rally de Portugal, 6º Rally da época, um rally com 23 provas especiais de classificação, foram 4 etapas, mais de 344 km, foram mais de 910 metros, quase a bater nos 345 km. Mais uma vez, um rally super competitivo, super duro, extenuante para todas as equipas. Desta vez, 4 dias, ano passado, queixavam-se muito do rally ter uma sexta-feira muito, muito, muito longa. Desta vez, foram para quinta-feira, com 3 provas especiais de classificação, e depois, retornando os outros 3 dias, sexta, sábado e domingo, o resto destas 23 provas especiais. A 4ª etapa foi disputada faz hoje uma semana, nós estivemos aqui em direto, fizemos as duas, não é? Principalmente as duas, não, a segunda do dia, e faltou depois a Power Stage, que fizemos então em casa, em direto em casa, Gonçalo, foi muito giro, porque tivemos tanta coisa nesse fim de semana que também deu-nos ao luxo de está todo dia em frente à televisão. Este fim de semana também vai ser igual, não se esqueçam. MotoGP já às 10, com o Moto 3, depois Superbikes, todo o dia Superbikes, com uma quantidade de corridas enorme. Depois temos a Fórmula E, descansamos um bocadinho depois da azáfama do futebol. Parabéns, Gonçalo, ficaste em segundo. Mas o segundo é muito melhor ficar em terceiro, porque o segundo é logo o perdedor principal.
1: Tá
0: logo aquele longo a seguir ao primeiro. Portanto, eu gosto mais de ficar em terceiro.
1: Gosto do discurso. Sim, senhora.
0: Adoraste?
1: Gosto do discurso. Dá inveja até quem desceu de divisão, até fica todo contente por ter descido de divisão. Ficou muito contente.
0: Ora bem, um rally que desde o início estavam à espera de muita chuva, não era o que diziam para os meteorologistas, que vinha chuva, ela só chegou já parte, praticamente na parte final do rally, e deu água para barba, muita complicação, principalmente no sábado e no domingo de manhã, também a criar grande confusão, que eu digo ao espaço de energia, um homem que dominou este rally como quis, tinha uma vantagem enorme para todos os outros, enorme também não era bem assim, mas tinha uma vantagem que lhe dava perfeitamente para vencer o rally e chegar à sua 3ª vitória da época, e assim, dele que está apenas a fazer 10 rallies este ano, e assim conseguir dar um bom salto para a liderança deste Mundial. Isto não quis, ele furou, perdeu mais de 2 minutos, entregou de bandeja a vitória ao Thierry Neuville. Para ele foi a primeira, e também para a Hyundai. Relembramos que há uns tempos atrás, este senhor também, e todos estavam a roer as unhas, também roeste as unhas, Gonçalo,
1: não,
0: na Power Stage, a ver se o senhor não tinha um problema, mas não, desta vez portou-se bem e conseguiu então finalmente a primeira vitória da época. Relembramos que este senhor ano passado foi campeão há 2 anos, e o ano passado só venceu um rally, foi mesmo o último. Este ano está melhor, não é? Sami Payar também furou na penúltima classificativa, e pela primeira vez este ano não termina um rally no pódio. Em termos de classificação, Thierry Neuville venceu com o seu Hyundai, com um tempo total de 3 horas 53 minutos 1 segundo e 7 centésimos. Oliver Solberg, que andou um bocadinho ao lado, deu toques, 2 problemas, mas qualquer das maneiras ele encontrará-se, está lá. Homem de sorte, 16,3 segundos foi a diferença do primeiro para o segundo. Alfin Evans, em pezinhos de lã, terminou em terceiro a 29,1. Adrian Formoe foi o segundo homem da Hyundai a terminar em quarto, a 54,8. Takamoto Katsuta terminou em quinto, a 1 minuto 12 segundos e 6 centésimos. Depois, o Timo Suninen foi o primeiro dos WRC2 em décimo lugar, com o seu Toyota ficou 11 minutos e 13 segundos. O segundo da WRC2 foi o Nicolai Gayazin, mas como não estava a pontuar para o WRC2, esse segundo lugar foi para o outro. Já agora, em termos de campeonatos, só dizer-te, Gonçalo, não vale a pena falar de marcas. Toyota está na frente destacadíssimo, Hyundai e M-Sport. M-Sport de mal a pior outra vez. Mas em termos de campeonatos, o primeiro está outra vez de novo o Alfin Evans, tem 123 pontos. Takamoto Katsuta está em segundo com 111. Oliver Solberg com 92 em terceiro. Adrian Formoe é o quarto com 79. E o Sami Payar com o quinto lugar com 78 pontos. Eu teria aqui uma indicação também, Gonçalo, também é muito gira, só para teres uma ideia de como é que funciona o Sunday.
1: É? Sim.
0: O grande Sunday, o grande domingo, não é?
1: Sim, sim.
0: Ok, só para teres uma ideia, se isso for sem aquelas classificações, posso dizer que neste momento o Elfyn Evans tem 99 pontos, uhum. mais 24. Uhum. Com o domingo.
1: Sim.
0: Ok? O domingo, onde há aquelas pontuações de 5 pontos, mais 5.
1: Para okay? ter aí público e estarem sim, também
0: exatamente.
1: Mais concorrentes.
0: O Takuma Katsuta tem 111 pontos, está em segundo, mas tinha, em termos de campeonatos, estaria na frente se só contasse os 25 pontos. Tem 103 pontos e apenas somou 8 no domingo. O Oliver Salbert tem 92, tem 74 pontos em termos de competição e tem 18. Portanto, como estás a ver, o Elfyn Evans é neste momento o homem que mais pontos consegue no campeonato em termos do domingo.
1: Sem domingo.
0: No domingo, não é?
1: Uhum.
0: E o Adrian Formoso tem 79, 70 mais 9. E o Samir Payar com 78 tem 72 mais 6. Ok? Aqui também falta. Eu não tenho aqui o Sebastian Ogier, que tem muito mais pontos no domingo que tem qualquer outro que aqui está, portanto. Mas de qualquer das maneiras, só para ter uma ideia de como é que funciona
1: contribui,
0: este super domingo em termos do Mundial WRC. Em termos do WRC2, Timo Sunina, como eu disse, venceu com o seu Toyota, 4 horas, 4 minutos, 15 segundos e 5 centésimos. Kubica Hornan ficou em segunda, 45.6. A Adrian Mikkelsen ficou em terceiro com o Skoda, a 1 minuto, 14 segundos e 2 centésimos. E em termos de campeonato, aqui que está uma força fantástica, Gonçalo, sabes quantos pilotos estão com os mesmos números de pontos?
1: Ajuda.
0: 3.
1: 3. Muito
0: todos
1: bem.
0: Eles com 52 pontos, Johan Rossell, Kubica Hornan, e o seu irmão, Léo Rossell, irmão do Johan. Todos com 52, Timo Sunina está com 42, tem menos 10 pontos, portanto, e o Roberto Drapra está em quinto com 37, portanto, tem menos 15 pontos que o primeiro e menos 5 que o quarto. Portanto, um WRC2 verdadeiramente fantástico.
1: Que é o futuro dos rallies.
0: Vamos ver,
1: sabe,
0: vamos ver.
1: Os rally 2 ver, para o próximo ano, segundo consta, os rally 1 começarem a desvalorizar.
0: Não, eles vão sair mesmo, portanto, para o ano vai haver...
1: Ficam rally 1, mas limitados a 300 cavalos.
0: É aquilo
1: que eu li
0: coisa,
1: e
0: portanto,
1: a nível de alto webdo é a informação que dão.
0: Exatamente. E depois também não é aí, porque há quem esteja já completamente contra, porque depois, passado um ano, vem uma nova regra, ou passado dois, vem uma nova regra. Portanto, uma complicação do camandro, e apenas por isso mesmo é que a Toyota está tão aficadamente a fazer um carro só para esta especificação, e a Toyota tem a força que tem. Melhor português foi o Armindo Araújo, mais uma vez a ser o melhor português, e temos aqui uma vitória fantástica, os nossos parabéns ao Paulo Neto, que venceu ao Master Cup, estando neste momento em termos do campeonato mundial em sexto lugar, com o mesmo número de pontos que o quinto. Fantástico para o Paulo Neto, piloto da zona de Sintra, não é, Gonçalo?
1: Sim.
0: Nessa zona, no homem dos materiais de construção.
1: Isso.
0: Finos. O que é finos? Azulejos. Diz?
1: Muito bem, muito bem.
0: Muito obrigado.
1: Muito
0: bem. Agora, para terminarmos o WRC, próximo rally é dia 28 a 31 de maio no Japão. Não sei se queres comentar alguma coisa sobre este rally.
1: A nível de mundial está tudo dito, tudo ao rubro na luta depois dos Toyota, até aos Toyota para já num percurso sem mácula. Vamos ver se terá sido aqui um ponto de viragem neste mesmo campeonato com esta vitória Hyundai e o Thierry a provar e estar no sítio certo e ter a sorte que lhe faltou na Croácia. Vamos ver se daqui para a frente algo vai mudar. Vamos essencialmente para rallies de terra, só apenas mais um, obviamente em asfalto, que é agora do Japão, mas um campeonato que pode ainda ter algumas coisas para nos contar, mas a luta para já promete, a nível de Toyota, tirarem à sorte e verem quem é que dentro da equipa ganha.
0: Olha, Gonçalo, este Rally do Japão, pela primeira vez, vai ser disputado assim tão cedo. Ele era o último sempre do campeonato, fechava normalmente o campeonato. Se não fechava, estava além quase no final. Era uma altura de inverno no Japão, com as estradas muito estreitinhas, um alcatrão perfeito, mas muita, muita folha que tornava o rally muito escorregadio. Este ano, nesta altura do ano, não faço ideia como é que vai estar, ainda não vi imagens nenhumas, mas de certeza absoluta que em termos meteorológicos vai ser um rally completamente diferente e que vai baralhar muito, muitas contas. Em termos de campeonato, se for uma prova totalmente seca, vai dar outra vez um grande domínio por parte da Toyota e duvido que a Hyundai, com os seus i20, consigam ter alguma palavra a dizer numa prova de asfalto, com as mesmas condições de asfalto seco. Vamos ver então como é que vai, mas dia 28 a 31 cá estamos nós para, neste caso, dia 31 de maio, cá estamos nós para comentar então mais este rally, que vai ser o sétimo da época. Relembramos, 6, 2 vitórias para Takamoto Katsuta, 2 para Sebastian Ogier, 1 para Oliver Solberg, 1 para...
3: Thierry.
0: Não, o Elfyn Evans e também este do Thierry, não foi?
1: Uhum. Portanto, penso que não está a escapar aqui nada.
0: Pois, eu também acho que não, mas esse mais um, não foi? Portanto, Sebastian Ogier só tem um... Uma vitória,
1: sim.
0: É isso, uma vitória. O Takamoto é que tem 2, Sebastian Ogier tem 1. Portanto, vamos recapitular. Assim é que está correto. Sebastian Ogier venceu onde?
1: Sebastian Ogier...
0: Monte Carlo.
1: Monte Carlo, certo.
0: Suécia, para o Solberg.
1: Certo.
0: Ok, a seguir tivemos o outro, que foi o Elfyn Evans, certo?
1: Certo. Estou a tentar acompanhar.
0: Depois, Takamoto,
1: é
0: Takamoto.
1: Sim, o Takamoto 2 vezes.
0: Exatamente.
1: Certo?
0: E agora foi o... E estamos a falar de cor, não é? Nós temos a nossa cabeça muito cheia de muitas coisas e depois temos agora, então, o Thierry Neuville, sexto rally da época. Se não for assim, em casa peço desculpa.
1: Acho que é.
0: Na Madeira continua a disputar, só teve este fim de semana, não, sexta e sábado, foi disputado o Rally Municípios de São Vicente. Foi o terceiro rally da época. O primeiro fora.
1: Quer recapitular, que já tenho aqui informação.
0: Ah, é?
1: Sim.
0: Sim.
1: Primeira prova, Rally Monte Carlo.
0: Sim.
1: Quem ganhou?
0: Foi o Sebastian Ogier, não foi?
1: Não, Oliver Solberg.
0: Ai, foi o Solberg. Então é isso.
1: Foi Suécia.
0: Suécia.
1: Elfyn Evans.
0: Pronto.
1: Depois das duas vitórias de Katsuta, primeiro no Safari e depois na Croácia.
0: Ok. E depois
1: a seguir, a prova antes de Portugal, que foi as Canárias. Aí sim, a primeira vitória de Ogier do ano.
0: Pronto,
1: e agora
0: é
1: o Thierry.
0: Oh, Thierry, é isso. Peço desculpa então, Gonçalo. Sempre em cima da onda. Muitíssimo obrigado.
1: Tá, tudo bem. Então.
0: Ok, estávamos a falar no campeonato de rallies da Madeira, pela primeira vez que estavam a fazer o campeonato da Madeira e dos Açores, estavam a fazer com rallies nos mesmos fins de semana, desta vez não aconteceu. Foi o terceiro rally da época, Rally Município de São Vicente. Um rally previsto para 10 provas especiais de classificação, a última foi cancelada, disputando assim apenas as 9, mas num total de 71 quilómetros. Mas chegou bem aos 71, a última prova especial de classificação tinha 7 km, portanto estamos a falar aqui em qualquer coisa como 65, quase 65 km de asfalto. O rally que se disputou entre sexta-feira e sábado e ficou marcado pelo grave acidente logo no primeiro dia pelo Rui Jorge Fernandes com o João Pedro Freitas, que destruiu por completo a frente do seu Skoda logo na terceira prova especial de classificação. Os dois foram parar ao hospital. E depois do acidente no sábado do Emanuel Martins com o Cristiano Freitas, esse sim, ainda mais grave, Renault Crew, Rally 4, portanto é impressionante como ele na reta sai fora de estrada, portanto é impressionante. Alguma coisa se passou no Renault Clio e desceu uma barreira às cambalhotas por aí abaixo, tiveram de ser evacuados por helicóptero, que ninguém conseguia lá chegar, portanto o helicóptero teve que fazer um trabalho, o piloto do helicóptero, um trabalho fantástico para conseguir retirar quer o Emanuel Martins, quer também o Cristiano Freitas, os dois também foram para o hospital. Em termos de competição, novamente mais uma vez Miguel Nunes e João Silva lutarem pelo primeiro lugar. Desta vez, o Miguel Nunes dominou o rally, venceu 7 especiais com o João Silva, que tinha ganho os outros 2 rallies, ou seja, os primeiros rallies do ano, a vencer as outras 2 especiais. Com isto, Miguel Nunes com o João Paulo, com o seu Skoda Fabia Rally 2 Evo, venceram o rally com 38 minutos 10 segundos e 5 centésimos. João Silva com o Luís Rodrigues num Toyota, o GR Yaris, a 24 segundos e 1 centésimo. Artur Quintal com o Vítor Henriques ficaram em terceiro, também eles em Skoda, a 2 minutos e 8 segundos. Quarto lugar, o primeiro Porsche GTs com o Filipe Freitas, Daniel Figueroa com o Porsche 911 GT3 Cup, a 2 minutos e 22. O quinto foi o Gil Fernandes, ou Gil Freitas, isso é que está correto, Duarte Miranda, com o Alpine A110 mais 1 de 2 rodas motrizes e na classe GT. Em termos das 2 rodas motrizes, 3 carros aqui também está muito bom este rally, este campeonato, com 3 carros de marcas diferentes nos 3 primeiros lugares. Emanuel José Martins com o João Nélio Machado Camacho, com o Opel Corsa Rally 4, venceram. Depois, no segundo lugar, o Sandro Teixeira com o João Neves num Peugeot 208 Rally 4 a 11 segundos e 5 centésimos. Por fim, no terceiro lugar, o Tiago Nunes com o Nuno Nóbrega no Renault Clio Rally 4 a 36 segundos e 9 centésimos. Em termos de campeonato, faltam-nos aqui os tempos apenas ou as classificações pelas etapas, mas ou neste caso nas especiais, mas podemos dizer que o João Silva está na frente, 75 pontos mais qualquer coisa. Miguel Nunes está em segundo com 66, mais qualquer coisa, e o Artur Quental passou para o terceiro, isto depois da queda, mas passou para o terceiro com 43 pontos, de certeza absoluta que o Artur Quental está com 43. Próximo rally é o rally da Ribeira Brava, a disputar entre 12 a 13 de junho, Gonçalo.
1: Certo.
0: Queres comentar alguma coisa neste caso?
1: Sobre a Madeira, absolutamente nada. Uhum. Nos Açores as coisas também estão em andamento. Faltou só fazermos a menção ao Campeonato de Portugal de Rallys, que aproveitou a presença do Rally de Portugal para contar para a classificação dos Rally 2. Certo.
0: Já tínhamos falado na semana passada,
1: por isso é que não toquei, mais
0: mas podemos também dizer que a vitória foi a segunda consecutiva para o Ruben Rodrigues.
1: E a luta está neste momento pelo segundo lugar, com Gonçalo Henriques desta vez a conseguir ser o segundo classificado, mas a afastar-se a nível de pontos, sendo que a notícia vem desta semana com modificações importantes nas navegadoras. Até agora tínhamos dois pilotos do Campeonato de Portugal de Rallys com navegadoras, estamos a falar de Gonçalo Henriques, que tinha a Inês Veiga, e também a Ana Gonçalves, que era navegadora de Rafael Rego. Esta semana deixaram de ter essas mesmas posições num movimento surpreendente. No mesmo dia, quase à mesma hora, os dois pilotos ficaram sem as respectivas navegadoras. Quanto Gonçalo Henriques, já anunciou também que vai manter o apelido Gonçalo no carro, vai ser Gonçalo Cunha a ser o seu navegador daqui para a frente, e já sabemos também que da parte do Rafael Rego também vai ser um navegador, que tem três nomes, mas como ainda não foi anunciado oficialmente, não vamos ser nós aqui no 16 Válvulas a revelar quem é, mas ele tem três nomes e vão inscrever três nomes no carro.
0: Erro.
1: No Toyota.
0: Ok. Vamos então à classificação em termos de campeonato. Podemos dizê-lo. Ruben Rodrigues tem 52 pontos. Isto neste momento foram disputados dois rallies e o próximo, como sabemos, é o Rally de Lisboa. Portanto, Ruben Rodrigues tem 52. O Pedro Almeida está com 37 pontos. Depois, como tu disseste, a luta pelo segundo lugar, porque o Gonçalo Henrique está com 31, tem menos 6, portanto, e o Armindo Araújo com menos 10, com 27 pontos, mas a diferença pontual já é enorme, Gonçalo. Foi. Então, praticamente uma vitória e uma assistência para o Ruben Rodrigues. Pedro Meirelles está logo a seguir com 26 pontos, 25 pontos é Pedro Fontes e 22 para o Ricardo Teodósio. Isto em termos de campeonato da absoluto de rallies. Podemos também dar uma vista de olhos para aqui o campeonato para as duas rodas motrizes. Gonçalo?
1: Sim, a te dizer enquanto fez essa informação, o próximo rally vai ser o Rally Cidade de Lisboa. Portanto, o Rally de Lisboa estará para breve para dar continuidade a este magnífico CPR deste ano, sendo que alguns pilotos não vão participar. Este ano foram obrigados a escolher entre o Rally de Lisboa e também o Rally de Castelo Branco, numa medida inédita por parte da Federação. Vamos ver as consequências desta medida, mas para já a maioria dos pilotos vão estar em Lisboa e alguns bravos do pelotão escolheram estar em Castelo Branco, que nós sabemos já, também em off, que vai ser uma festa extraordinária, vamos ter grandes surpresas, já temos conhecimento de algumas, mas vamos guardá-las até para o anúncio oficial, António.
0: Olha, Gonçalo, não te posso dar a classificação, porque não temos ainda na página da Federação Portuguesa de Automobilismo de Karting a classificação para o campeonato com o Rally Vodafone Rally Portugal. Portanto, apenas temos o Rally Terras da Bobreira, apenas com os primeiros pontos para o Pedro Câmara. Portanto, neste não temos qualquer tipo de classificação, ok? Portanto, logo diremos quando tivermos as classificações atualizadas no site da Federação Portuguesa de Automobilismo e Karting.
1: Continuemos.
0: Continuemos.
1: Ok.

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0: Vamos então continuar, Grande Prémio da Catalunha, Barcelona, sexto Grande Prémio da época. Isto é tudo a correr, pessoal. Isto ainda são maiores que o da Fórmula 1. Isto é fim de semana após fim de semana, já vamos no sexto.
1: Não foram até à Arábia.
0: Exatamente, portanto não tiveram esse problema. Sexto Grande Prémio da época, mais uma vez tivemos qualificações e corrida sprint ontem, e em termos da Moto3, podemos começar com Moto3. Temos, em termos de qualificação, pole position para o argentino Valentino Perrone, com 1.46.670, e depois Gonçalo V. O David Munhoz ficou apenas a 5 milésimos, foi o segundo.
1: Bonito.
0: E o Brian Uriarte apenas a 19 milésimos. Portanto, fantástico em termos de qualificação. A corrida daqui a pouco mais de 25 minutos, portanto às 10 da manhã. Em termos da qualificação para a Moto2, Celestino Viado consegue mais um pole position este ano, 1.41.076, Colin Vayer fez o segundo a apenas 262 centésimos, Manu González, o espanhol, em terceiro a 366 centésimos, corrida às 11 horas e 15 minutos. Para terminarmos, MotoGP, qualificação, Pedro Acosta consegue a sua segunda classificação, a segunda pole position da sua carreira, 1.38.068. Franco Morbidelli ficou a 233 centésimos com o segundo lugar, Alex Marques a 274 centésimos no terceiro. Relembramos que mais uma vez este ano não tivemos o Marco Marquês, né? Depois de ter sido operado ao matatarso, não foi? Ao quinto metatarso. Ele lá estava na cama, coitadito, a recuperar, mas para a próxima já vai, não?
1: Em compensação estava o Valentino Rossi e também o Sebastian Loeb.
0: Exatamente.
1: A marcar presença no paddock desta corrida da MotoGP, que já tive ontem a corrida sprint, António.
0: Exatamente, vitória para o Alex Marques. Segundo lugar, o Pedro Acosta. Fábio Di Giantonio ficou em terceiro. A corrida é à uma da tarde, portanto, 13 horas. Em termos de campeonato e após esta corrida sprint, Marco Bezzecchi continua na frente com 129 pontos. O segundo homem, ou o primeiro homem da Aprilia, está no segundo lugar, o Jorge Martin, com 127 pontos, portanto, apenas 2 pontos de diferença, o que é fantástico. Pedro Acosta está em terceiro com 92, são menos 37 pontos. Fábio Di Giantonio em quarto com 91, menos 38. E o Agura, este japonês,
1: fez uma corrida fantástica. Eu ia te dizer, é pá, em França
0: brutal,
1: a semana passada,
0: brutal,
1: foi até ao pódio.
0: Brutal,
1: muito, mas bem, muito,
0: mas
1: bem, muito
0: é Aprilia, ó Gonçalo, é Aprilia porque
1: pois, mas tem que ter também algum talento no seu pulso direito, não?
0: O Fernandes está em sexto lugar com 68 pontos. Portanto, eles são exatamente pilotos da Track House, onde esteve o nosso amigo
1: nos inícios,
0: Miguel,
1: que vinha descobrir esta semana em conversa de que a Track House está também a dominar na NASCAR.
0: Na NASCAR, já
1: é verdade, uhum. É verdade, também tem uma equipa lá onde dominam e, portanto, aqui também querem fazer história e estão a portar-se muito bem, não é? Segundo lugar, aquilo que eu percebi, a nível de equipas.
0: De equipas, sim, de equipas privadas, portanto, ele é uma equipa privada, mas qualquer das maneiras está em segundo lugar. Já sabem, portanto, corridas às 10, 11 e 1 quarto e 1 da tarde para o Mundial de MotoGP. Já agora, para falar também nas motos, o Mundial de Superbikes também continua. Este Mundial de Superbikes está na Chequia, ou na República Checa, ou sei lá, ou na Chequia, ou na Checoslováquia, ou na Chequia, não sei. Gonçalo, isto agora é uma complicação do camandro, não é? Mas pronto, Grande Prémio da Chequia, ainda sem Miguel Oliveira, e a BMW mola pior, na corrida 1 ontem, visto.
1: E morrendo.
0: Exatamente. Um acidente super violento com o Daniel Petrović a entrar para o hospital e não sabemos neste momento qual é que é ou quando é que vai regressar, e em termos de corrida, portanto, não há comentários, tudo na mesma, é? Portanto,
1: bolega, deu umas hipóteses, deu umas hipótesinhas.
0: 17ª vitória consecutiva, algo que tem que se fazer, portanto, ou metem um furo, qualquer coisa no caminho para que este homem não vença mais.
1: Ponham-no já na MotoGP, sei lá.
0: Exatamente.
1: Já por aí.
0: Para ficar em último.
1: Sim,
0: com o Tomás,
1: pronto,
0: o Razent Logu, né? Que é um grande piloto, que tem futuro. Chega lá, está. Só faz as neiras.
1: Até
0: mas enfim,
1: cai.
0: Ah, grande Miguel.

0: Continuamos então, Fórmula E, estamos na 9ª e 10ª corrida da época, é o Grande Prémio do Mónaco. Isto quer dizer que temos quase a Fórmula 1, Gonçalo, também, não é? Portanto, já estão a preparar tudo, Gonçalo.
1: Verdade.
0: É verdade.
1: Vamos ao Canadá primeiro e depois a seguir já vimos.
0: Já vimos, não é?
1: O Grande Prémio do Mónaco. Que mais uma vez vai ter alterações no número de idas a mudança de pneus obrigatórias.
0: Obrigatórias. Ok, tu tinhas falado de Fórmula 1, tu não aguentas, Gonçalo. Tu
1: tem
0: não aguentas,
1: ser.
0: Pá, é
1: tem
0: uma coisa impressionante. Isto está na massa do sangue, Gonçalo.
1: Este ano está.
0: É incrível.
1: A matar saudades, sempre só através das redes várias que não na transmissão televisiva, por mais que o canal oficial de transmissão em Portugal repita o Grande Prémio de Miami, mas não é a mesma coisa. De facto, as semanas passam e a nível de Fórmula 1, praticamente para esquecer, este ano devem ter poucas audiências, e mesmo assim, vamos ver o que é que fica para contar desta história de 2026.
0: Ok, muito pouco, com certeza.
1: Para já só dizer que temos apenas um piloto a dominar, ele está a liderar e está nesta altura a dar que falar, é Kimi Antonelli, é a única coisa que há para dizer de Fórmula 1.
0: E todos aqueles gurus, não é? Gurus da Fórmula 1, que comentam muita coisa, muito preocupados, não falem muito do Kimi, não é, Gonçalo? Parece que o homem vai ser um grande problema, não é? Ou pelo menos estão com receio.
1: Infelizmente, as notícias quando falam de Fórmula 1 esta semana foi mais a falar de Hélio de Angelis, a assinalar mais um aniversário da morte de Paul Ricciardo, do que propriamente a falar da Fórmula 1 atual. Parece que não existe, ninguém está a fazer nada, não há Fórmula 1, os pilotos não estão, não há testes, não há nada, e então fala-se da morte de Hélio de
0: Angelis. E outros fazem corridas, não são? Portanto, o amigo Max lá está para o número.
1: Faltam 5 horas para acabar e está no primeiro lugar, segundo consta.
0: Já viste? O número 3? Não é?
1: Deve ser o 33.
0: Ah, então pronto.
1: Deve ser o 33. Mas sei que está à frente da classificação das 24 horas de Nürburgring.
0: E fez boas ultrapassagens, pá. Mesmo daquelas à Verstappen, né? Fantástico.
1: Ele sente-se à vontade, diz que não há problemas, não há baterias, não há.
0: Não há nada. Não há nada
1: que porpoise, não há absolutamente nada. É corrida pura e dura.
0: E o Mercedes também ajuda. Ora bem, temos de corridas, como eu vos disse, Fórmula E, 9ª e 10ª corrida da época. António Félix da Costa mais uma vez estragou tudo a 3 voltas do fim e abandonou. Quando quis fazer uma ultrapassagem, ele estava na frente, foi o primeiro a ir pronto, primeiro que tudo, esta corrida 9ª da época foi mais uma em que era obrigatória a paragem, com extra bateria, ou extra
1: carregamento
0: de bateria, e também tinham a passagem então naqueles pontos fantásticos onde podem buscar um boost de energia. O foi o primeiro, ainda antes de todos irem às boxes para fazer aquela paragem obrigatória, chegou a ter 8 segundos de vantagem, mas depois, que eu acho que todos os outros, pelo menos aqueles 3, tiveram uma estratégia bem diferente e bem melhor que o António Félix da Costa, porque ele também perdeu alguns centésimos, ou mesmo que não fosse quase um segundo, ou meio segundo, não sei, a sair após o carregamento obrigatório. Ele perdeu algum tempo, e quando chegou à pista estava em quarto, na frente já estava o Nico de Vries, o Mitch Evan, colega de equipa dele, e também o Pepe Marti, não foi? Depois, no quarto lugar, tínhamos o senhor que era o Dick Tick-Tum, certo?
1: Tick-Tum.
0: Exatamente. E este senhor depois fez a geneira para o rapaz, não foi?
1: Entalou ali um bocadinho na saída do túnel. Na saída do túnel o piloto abordou uma trajetória um bocadinho diferente, foi mais para o meio da pista. Lembrar uma luta também interessante entre eles os dois. O António chegou a estar à frente, mas depois, com o modo de ataque que foi proporcionado, que é proporcionado por estas regras da Fórmula E, o Tick-Tum conseguiu ultrapassar o António. O António esteve colado com ele até à penúltima volta, e foi na penúltima volta que o piloto português bateu no muro do lado esquerdo à entrada do Porto. Aí deu cabo por completo da sua suspensão e também da jante traseira do lado esquerdo. Acabaram aí as hipóteses quando estava no quarto lugar, e portanto esfumaram-se qualquer hipótese de pontos. Lá mais à frente, Mitch Evans vem andando à vontade e vai conseguindo terminar corridas de forma regular.
0: Uma gestão fantástica,
1: sem
0: acho
1: dúvida.
0: Eu, foi uma gestão fantástica em termos daquilo que poderia fazer
1: com o outro piloto da Jaguar, claro.
0: E,
1: obviamente, que
0: exatamente.
1: Quem ganha é a Mahindra. Por ali temos os indianos a dominar, de Vries a conseguir uma excelente vitória e mais uns pontos. Vamos ver hoje corrida, dizes tu, António, que horas é?
0: Eu tenho aqui apontado, parece-me que às. Portanto, eles começam a transmitir às 14 horas e 5 minutos.
1: Certo.
0: Portanto, em termos de campeonato, o Mitch Evans está com 117, passou para a frente o Pascal Wehrlein, que baixou para o segundo, está com 101 pontos. Pascal Wehrlein e também o Müller tiveram um toque que mandou o Verlaine para a box trocar o pneu. Ele também ficou sem a asa da frente, os dois não pontuaram e a Porsche perdeu imensos pontos, 101 pontos, menos 16 então que o Mitch Evans. O Eduardo Mortara está em terceiro com 93, o António Félix da Costa mantém os mesmos pontos e o mesmo lugar, oitavo com 65 ou 66, portanto é qualquer coisa desse género. Como te disse, a corrida é hoje às 2h05 da tarde.

0: Ora bem, falta-nos aqui falar de dois acontecimentos que está a acontecer hoje. Campeonato Europeu de Montanha, Campeonato Nacional de Montanha na Rampa da Falperra, 45ª edição da Rampa da Falperra. As corridas têm início, ou já tiveram início, às 8h30 da manhã com treinos e corridas. A primeira corrida oficial é para o Campeonato Europeu de Montanha. Depois temos a corrida para o Campeonato Nacional de Montanha e depois, logo para a tarde, a última do dia com a segunda corrida do Campeonato Europeu, ou a segunda subida do Campeonato Europeu de Montanha. É uma pena não haver um canal que faça esta transmissão. É mesmo uma pena, porque há lá máquinas fantásticas.
1: O áudio é uma coisa extraordinária.
0: É uma coisa brutal, brutal. Lá, mas mesmo, eu não estou falando no áudio, o áudio está super agressivo, parece sei lá o quê. Pá. Eu não gosto muito, aqueles apêndices aerodinâmicos, mas mesmo preparado só mesmo para a montanha, portanto, é mesmo preparado para aqueles poucos quilómetros e para aqueles arranques brutais. Mas falar também de todas aquelas marchetas que lá estão, e fórmulas e ex-fórmulas, não é? Que estão neste paddock da rampa e deste Campeonato Europeu de Montanha. No Algarve, como o Gonçalo disse muito bem, também está mais uma prova a contar para o Campeonato Nacional de Velocidade. São 300 pilotos que lá estão e muitas, muitas máquinas, muitas provas a disputar. Também vai ser um domingo fantástico. Se quiserem estar lá abaixo, é bem mais perto que ir até Braga, não é? Uhum.
1: A Federação Portuguesa de Automobilismo e Karting está a transmitir em direto no seu canal do Facebook uma corrida, o final de uma corrida do, eles chamam-lhe Algarve Iberian Racing Festival, e acabou agora uma corrida com um, portanto, aqui parece ser, eu estou sem som, um Datsun acabar de vencer.
0: Datsun
1: à frente. Sim, deve ser à frente de, porque a imagem não é muito fixa, e depois à frente de um Porsche na segunda posição, mas pronto, tem aqui alguns concorrentes.
0: Mas a Datsun 1200 a vencer um Porsche?
1: Sim, mas isto é a primeira corrida do dia.
0: Ah, o gajo ainda estava a dormir.
1: Ainda é a primeira corrida do
0: dia. O homem do Porsche estava a dormir.
1: Mas de facto houve, a parte final foi toda praticamente feita em safety car. Daquilo que eu consegui ver aqui foi feita em safety car.
0: Ao entrarmos nos últimos 10 minutos, poucas coisas e efemérides hoje aqui para darmos ou para divulgarmos. Podemos estar aqui um bocadinho ainda a falar sobre as competições que estão a acontecer este fim de semana. Gonçalo, tens alguma coisa
1: não
0: mais?
1: Não tenho mais nada. Uhum. Assim, de repente posso ir fazer aqui um refresh, mas
0: daquilo
1: tenho
0: que
1: uma ideia
0: está a passar, não é? Em termos de rallies, muita coisa a acontecer em termos de campeonatos de outros países, também não nos interessam. Nürburgring, olha, podes ver como é que está então o Nürburgring neste
1: tentar
0: momento.
1: Tentar dar aqui a classificação, mas a 5 horas do final era Max Verstappen que liderava. Deixa ver se aparece de facto mais alguma indicação.
0: É isso, pelo menos só para darmos em direto, não é?
1: Sim, basicamente para te falar no caso concreto, que é a Mercedes que está à frente ao fim de 9 horas de corrida, e em que o Mercedes número 3.
0: É um 3.
1: É um 3.
0: Que é o frente, Max Verstappen.
1: Isso, na frente do número 80. Portanto, uma dobradinha para já para a equipa de Mercedes, sendo que o Mercedes número 3 é conduzido por Verstappen, o Daniel Giuncadella, o Júlio Guenon e o Lucas Auer. Portanto, são eles que estão ao volante deste carro para fazer, neste caso, as 24 horas. Há por lá também um piloto português, Guilherme Oliveira, penso que seja assim, que lia também essa informação, será o representante português precisamente nesta competição de resistência no circuito de Nürburgring. Quanto à outra informação, posso completar aqui também para lembrar a corrida dos Campeonato de Portugal de Velocidade, CPV, a Toyota dominou por completo a corrida 1 de ontem, hoje vai haver segunda, e ontem foi o Francisco Mora e o Rodrigo Almeida que venceram a corrida 1 do programa da Velocidade Nacional, os dois pilotos da equipa oficial da Toyota. Para já é aquilo que eu te consigo dizer, sendo que na categoria dos turismos é Daniel Teixeira que vence no GTC, que é assim que são chamados precisamente para esta mesma situação, António.
0: Ok.

0: Gonçalo, hoje até temos tempo de passar aqui um bocadinho pelos calendários que se adivinham para o próximo fim de semana. Vamos ter RC, vai ser na Escandinávia, 22 a 24, ok? Em termos de campeonatos. O que é que temos mais? Temos também...
1: Todo o terreno na Ferraria.
0: A Fórmula 1, 21 a 24, que é o Canadá, ok? Bem. Como já tinhas dito e muito bem. Temos também a Fórmula 1 Academy, também neste fim de semana.
1: Certo.
0: Está bem? Gonçalo, o que é que eu te posso aqui dizer mais?
1: Todo
0: que existe?
1: Terreno.
0: Temos a Indy 500 no Michigan. Calma, Gonçalo, já lá vamos. Ok?
1: Este fim de semana há também a Fórmula Indy 500 sim, de Indianápolis, mas estava a chover muito ontem, foi o que eu vi na qualificação, e portanto era impossível fazer-se a qualificação. Não sei se hoje vão conseguir fazer
0: tudo. Eu acho que eles estão em treinos para essa Indy 500, porque a corrida, como eu tenho aqui no Michigan, é dia 24.
1: 24?
0: Okay. Mas, no entanto...
1: Não, eu vi ontem, pelo menos, a qualificação e apanhei ali num zapping.
0: Olha, temos também o campeonato DTM com Zandvoort, na Holanda. Ok? Temos no WRC2 ou W2RC, Campeonato Mundial, temos o de 24 a 29, o desafio Route 40 na Argentina. Temos lá pilotos portugueses. Uhum. Ok? Ora bem, para aquilo que tu queres e gostas bastante, cá está, Rei da Ferraria, 22 a 24.
1: Ah, sim, sim.
0: Três conselhos. Vou-te dizer Gonçalo Abrantes, Pontessoro e Gavião.
1: Gavião.
0: Será?
1: Será.
0: É onde eles vão andar. Temos também aqui mais uma prova para o próximo fim de semana, que é o Nacional de Rallycross, de 23 a 24, também próximo, mesma ação. Sabes onde é que é, Conselho?
1: Certo, okay? Sim, sim.
0: Depois temos Novas Energias, com o Gaia Eco Rally, 23 e 24. Temos o Rally Cidade Portimão, que é a 13ª, de 23 a 24.
1: Campeonato é Civil do Sul.
0: Exatamente. Tens o Rally Espumante do Dão, ok?
1: Também, sim.
0: Também é giro. Tens o quê? Tens a Rampa dos Barreiros. Tens mais o quê?
1: Isso é na Madeira?
0: Na Madeira, não é? E tens o Gaia Corrali, que já tinha aqui, já tínhamos apontado. Portanto, isto são tudo provas que vamos ter no próximo fim de semana.
1: Não há motas, felizmente.
0: Próximo fim de semana não temos
1: para
0: motas.
1: Para se poder ver a Fórmula 1, descansar.
0: Exatamente. E não chateares a cabeça a dizeres que eu só vejo as MotoGP e não vejo as corridas. MotoGP, que aparece depois, 29 a 31, com a Itália Mugello e na Superbike em Aragão, no Motorland, no mesmo fim de semana. Gonçalo, fantástico. Vamos então agora às nossas efemérides. Maio, dia 17 de maio. Não muita coisa, Gonçalo, não tenho aqui, portanto é um dia que não é muito profícuo, mas posso dizer que tenho aqui alguns nomes que são aqueles nomes que foram ou que deram início às 24 horas de Le Mans, mas também tenho que logo a primeira, 1868, nasceu um senhor em Niles, no Michigan, nos Estados Unidos, de Horace Dodge. E quem foi? Fundou com o seu irmão mais velho a marca de automóveis Dodge. Ok? Uhum. Lembra-te aí um carro? Não te lembras de nenhum, pô, não? Dodge.
1: Viper?
0: Não. Dodge Viper, exatamente, e o Charger, para mim, sou o Viper, mas o Viper é o
1: caso à parte.
0: Exatamente, o Ex Libris. Sabes onde é que eu vi o único Viper a rodar em Portugal?
1: Não faço ideia, diz-me.
0: Ponta Delgada, Açores, vermelho, descapotável. Ok, automóveis Dodge foram carros de luxo, exibiram em estilo e especificações mecânicas tipicamente americanas. Em 1928 a marca entrou no grupo Chrysler e a marca desapareceu, ou seja, com o Dodge. Pouca coisa tem aparecido, mas o senhor Horace Dodge faleceu a 10 de dezembro de 1920. Temos também em 1887 nasceu um senhor que dava o nome de Gonzague Marie Vital Georges Le Courriel. Ele nasceu em Mayenne, em França, estreou-se, portanto foi um dos principais, não, um pioneiro nas 24 horas de Le Mans. Ele estreia-se em 1923, participou em 5 corridas. Mais um nome que também esteve nas 24 horas de Le Mans, mas este estreou-se em 1928, que nasceu em 1895 e faleceu a 9 de fevereiro de 1880, Jean-Paul Émile Edmond Trônet. Gonçalo, diz-te alguma coisa? Não diz nada?
1: Não.
0: Nada, também.
1: Seguinte.
0: Outro senhor, mas este aqui já é mais conhecido para quem acompanha estas coisas, que dá pelo nome, ele nasceu em 1908, que é o Guy-Louis Dreyfus. Ele nasceu em Paris. Em 1930 ele termina em quarto lugar às 24 horas de Spa. Estreia-se em 1931 nas 24 horas de Le Mans. Ele venceu em 35 a classe 3000. Terminando em segundo, e depois, só para dizer que fez 11, disputou 11 corridas nas 24 horas de Le Mans, ele que faleceu a 15 de janeiro de 2011. Temos aqui também um nome que andou pelos galismas, que tem, principalmente, está marcado a insistência dele pela criação de uma marca com, não com o nome dele, mas por uma marca de Alpine, que é o Sr. Jean Radel. Ele nasceu em Dieppe, na França, iniciou-se como piloto em 1950, andou pelos rallies e depois fundou a Société Automobile Alpine em 1955. Alpines, também tens aqui grandes máquinas, o A110, relembramos, onde andou grandes nomes dos rallies franceses.
1: Com grande vontade.
0: E, exatamente, e agora e com os carros muito, muito idênticos e também na Fórmula 1 a fazer coisinhas engraçadas. E também no WEC, onde está o António Félix da Costa. Alpine, Jean Radel foi o homem que estudou e fundou isto tudo. Faleceu no dia 10 de agosto de 2007. Uma senhora que nasceu em 1943, Annie Charlotte Vernet, ela nasceu em Lens, em França, estudou-se nos rallies em 1973, andou também nas 24 horas do Mans, onde em 1978 termina em 12º lugar e venceu a classe GT3000 neste mesmo ano. E abandonou a competição após participar no Paris-Dakar, mais considerado pelo Paris-Circuit, com o Nissan Patrol. Ela fez 13 corridas do Mundial de Endurance, fez 6 rallies Dakar. Mais um nome que aqui tenho, um nome da família do clã Pérez, José Augusto Brandão Martim Pérez, nasceu no Porto, iniciou-se na Granja do Marquês com Austin Cuperes, vence o grupo A2 no Campeonato Nacional de Velocidade em 1982 com o Vestuto BMW 528i, lembras-te, Gonçalo, deste carro?
1: Sim, sim.
0: Depois venceu o Campeonato Nacional de Velocidade no grupo produção com um carro que tu, a semana passada, muito falaste dele, Force R Cosworth. Venceu o Campeonato Nacional de Fórmula 4 em 1996 e regressou em 2007 para uma corrida em homenagem ao grande Manuel Fernandes. Hoje faria anos um senhor que foi vítima de um atentado bombista pelas FP 25 de Abril, estou pelo nome de Sidónio Cabanelas, Sidónio Sérgio Alves Cabanelas, ele que nasceu em Felgueiras, venceu o campeonato de velocidade de iniciados na Zona Norte com Triumph Dolomite em 82 e 84 venceu o campeonato nacional de velocidade Grupo A com o BMW 625 CSI. De parabéns está também o Ricardo Megre, filho mais novo do grande José Megre, ele que se iniciou aqui no troféu Diana Carte, que venceu por 3 vezes consecutivas, 94, 95 e 96, como sabe, recordas-te, desta altura, visitavas o catódromo.
1: Uma amizade bem grande com o próprio Ricardo.
0: E, exatamente. Campeonato Nacional de Fórmula 4 que venceu em 98, vence depois em 2000 a Fórmula BMW Junior Cup, venceu em 2005 o desafio Polaris AC no campeonato de todo o terreno, depois entrou para o campeonato ou para os troféus do Super 7 Bike Kia, que venceu em 2007, 10, 11, 12 e também voltou a vencer em 2018. No intervalo, venceu o Campeonato Nacional Todo o Terreno ao vencer o desafio de Polaris, assim também em 2015. Neste momento, ele está como monitor e instrutor certificado de Porsche desde 2017 e é Metal Coach da Mariana Posser de Andrade, que anda nas corridas de Fórmulas, não é, Gonçalo?
1: Sim, os Caterham.
0: Exatamente. Gonçalo, o que é que temos mais? Olha aqui, oi, isto foi muito bom. Ok, Gonçalo, acho que pouca coisa temos mais aqui a dizer, apenas que temos aqui um piloto que nasceu em Hollywood, na Flórida, que é o John Kelly, que o ano passado terminou em 6º lugar no Campeonato de Moto América de Superbikes, ele nasceu em 2002. Tenho também aqui que duas coisinhas em termos de marcas, Gonçalo, e este aqui pode dizer alguma coisa, falámos há bocadinho do Audi 4, porque neste dia terminou a produção do último Audi 4. Foi produzido desde 1980, num total de 11.452 exemplares, 1991. E também a última já agora, que neste dia, mas em 2005, foi apresentada a terceira geração de outro carro de culto. Qual é que é, Gonçalo? Mazda MX-5.
1: Okay?
0: Foi a terceira geração. Nesta altura já era a Miata, estava equipado com um motor de 1,6 litros com 126 cavalos de potência e tinha o outro com 2 litros com 167 cavalos de potência. Esta terceira geração terminou, sabes quando? Em 2015. Com isto estamos a praticamente 30 segundos do final destas 6 válvulas de hoje. Para todos vocês um resto muito bom dia. Voltaremos em semana, para a semana então, com 16 válvulas. Gonçalo, bom dia.
1: Tenham todos uma boa semana.
0: 16 válvulas. 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